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1: 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E a hora certa, 12:04.
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1: 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E a hora certa, 2:03.

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E a hora certa, 3:03. 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

0: 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E a hora certa. 4 horas.
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1: Conheça um velho ditado que não esqueço jamais. Um pai trata 10 filhos e às vezes 10 filhos não trata de um pai.

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1: 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E a hora certa, 5:01.

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0: vai.
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5: 8 horas.
6: Alô, bom dia. Buongiorno, bom dia a tutti quanti, eh? Andiamo. 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I santi del giorno, oggi è dia di Nossa Senhora Rainha, dia di San Felipe Benício, San Fabriciano, Santo André di Fiesoli. Dia do folclore e dia do supervisor educacional. Disse então Maria, em Lucas 1:38a: Eis aqui a serva do Senhor, aconteça comigo segundo a tua palavra. Bento XVI escreveu: a vocação do ser humano é participar da vida divina. A lua está em quarto crescente, caminhando para a lua cheia. Fredo Manuel de Copacabana. Fredo,

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Então vamos aqui, o Anselmo já sugeriu aqui, vamos ver aqui que se passa aqui, Forever Young. Forever Young, vamos achar Forever Young aqui, isso com Alphaville. Andiamo? Então vamos.

Vamos lá, arrancando o pica-pau do oco a primeira, hein? Depois são só três e não mais. Miro, quem que tá pedindo aqui? Miro. Isaura Shell. Isaura pediu. Miro Alves, meu. Último baile. Jesus de la Corona. Massa bruta com esta quadra. Lá vamos, demos.

0: 8:21.
1: Aqui nas montanhas, hein?
2: 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Dalina, bom dia.

0: 8:27.
1: 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Bom dia. Um bom dia para o Miguel Jorge Zandarado, Marlin. Bom dia, primo. Aqui na espera de um ciclone tão anunciado, mas ainda não chegou. O inverno segue por aqui, aqui também. Fredo em Cui, hoje. Último final de semana a todos, um ótimo final de semana, obrigado. Lindas orquídeas, hoje nós estamos lembrando que no, não a próxima semana, mas na outra tem a exposição de orquídeas tradicional. Um bom dia também para a Angélica Moda. Angélica, bom dia para você. Um bom dia para a Célia Oliveira. Bom final de semana. Colocou aqui um pé de IP, a nossa flor, a flor símbolo de Venda Nova, né? IP. Essa semana celebramos o dia do IP. Matias Moreira Lima, bom dia, Chicão. Bom dia, boa semana, tutti quanti. Bom dia para o José Vicente Gonçalves Filho, bom dia. A Odete, Odete, bom giorno. O que é que vai, Odete? The Fevers.

Bom dia, Maria. Maria, bom dia. Vovô Chicão falando. Bom dia. Bom dia. Bom dia. Beijão do vovô Chicão. Ah.

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Bom dia. Bom dia. Um bom dia para quem? Pro Paulo Vitor. Paulo Vitor, o jogo do Flamengo amanhã é muito difícil, hein? O time do Cruzeiro tá mordido.

Renato e seus Blue Caps aqui sugestão do Anselmo, vamos ver. Andiamo qua. Sou apenas alguém. Renato e seus Blue Caps.

0: 8h39.
1: Otto. 8h39, demos avante com a. 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Bom dia. Bom dia para Jarlita Munhoz. Jarlita, buongiorno, Rochette, ó.

agora aqui nas montanhas, 8h44. 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Luzia Brandão pediu, ó, RPM.

Um bom dia pro Dalmácio. Dalmácio, o que queres ouvir? Não. Toca aí a Ru. Vamos lá. Mordidas de amor.

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1: 8:53.
0: 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Bom dia. Bom dia, aqui Leir. Fala, Leir. Leir, toca l'italiana com Totò Cutugno, que faleceu num dia como esse, 22 de agosto de 2023, aos 80 anos, em Milão, Itália. Então vamos lá. Onde lê?
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un italiano vero. Buongiorno, então pro Nilton Fonseca pediu. Assuda, Corduara. Tim Maia.

0: 92.
1: 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Bom dia. Bom dia. Quem que está falando aqui? A Sônia. A Sônia pediu uma música do Giliard. Vamos achar Giliard aqui, gente. Chama Canto da Paz. Andiamo? Não, começar do começo.

Aqui agora são 9:05. Deixa eu aqui. Bom dia, bom dia. Eu gostaria de ouvir Europe, Carrie. Lúcia Helena. Tá bom, Lúcia. Vamos achar aqui pra você. Vai.

a nossa exceção que nós abrimos pro São Gilinho Uliana, que vai contemplar a natureza com a trilha sonora de uma sanfona, de um acordeão, de uma oito baixo. Quem é que tocava oito baixo como ninguém? Tio Bilia. Ah, sem dúvida. Solta o Tio Bilia.

0: Tio Bilia, né? Mestre, né? Falecido já, saudoso, Tio Bilia. Sanfona oito baixo, já com ele mesmo. Vamos lá. Andiamo? Andiamo. Que hora?
1: 9:15.
0: Edna José Lourenção pediu Modena City Rambles. Hein? Vai cantando o quê? Bella Ciao, mas nunca vi essa versão. Madonna da Carupita, mas vamos, mas solta então. Não? Mas quem que entrou aqui agora? Ei, mas sim, você tá doido? Ei, meu domingo aqui, Ângelo Máximo? Não, nós queremos aqui é Modena. Não é que não sai aqui. Eles têm um. Bom, vamos lá. Andiamo l'antra e depois eu volto aqui. Que horas que agora? Que horas?
1: 9:16.
0: Sim, sim. 9:16. 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Vamos lá. Último dia.

Buongiorno para quem? Para o Paulo Gervais. Bom dia, que Deus abençoe a todos. Amém. Braz Orzal. Ô, Braz Orzal. Bom dia. Bom dia. A música do Folhas. Vamos achar o Folhas para você aqui. Vem lá. PH. Folhas. Vamos lá. Folhas. Vamos lá. My mistake. Vamos lá. Deixa eu mandar uma saudação antes aqui para o pessoal. Vamos lá. Então, bom dia também para Jarlita Munhol. Bom giorno a tutti. Eco para Isa Hammer. Bom dia, Chico. Bom dia também para você. Para Maria Del Pupo. Bom dia, Chico. Um abençoado final de semana. Também para o Frei. Bom dia, Maria. Mary Ganho Calimã. Bom dia. Toca Hotel Califórnia. Para a professora Lia. E para mim, que tanto amo aqui, que estamos aqui em Lavrinha catando ovo. Ô, mas gente, cata, sábado cata ovo, cata. Domingo também cata. E dia santo também cata. E feriado também cata ovo. É igual tirar leite, não tem jeito. Então vamos lá. Dona Zilda, aguardando o seu bom dia. Dona Zilda, vou achar a música para a senhora aqui daqui a pouquinho. Deixa eu tocar aqui, vamos lá. Quem pediu? Ah, o Braz Osal. Folhas, não solta o Folhas aqui, cadê o Folhas? Aqui, ai. Eita, bons tempos. Dois pra lá, um pra cá. Bem coladinho.

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1: 9.32.
0: Sì, 9.32. 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
1: 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Bom dia.

Vamos aqui achar a música. É uma música especial para um grupo, quer ver? A música se chama Bambuí. Madio, mas sim. Aí eu fui, como dizer, eu fui caçar essa música. E caça daqui, caça dali. Eu achei uma música sertaneja de um cara saudoso, tal de Delmir. Não sei se é esse seu samba que eles querem para a turma. Pera aí que já vou falar aqui para cima. É a turma do Marcelo Perinho. Vamos lá no curso técnico. Imagina o que eu estou fazendo tocando essas músicas aqui. Ofereço essa música para todos os colegas que se formaram técnico agrícolas da Escola Agropecuária Federal de Alegre Rive. Acho que a música se chama Bambuí. Bom, vamos rodar Bambuí, que é o Delmir falando da saudade que é da terra de Bambuí. Então solta. Pera aí que nós já vamos soltar aqui. Pararampampam, vamos achar aqui. Vamos lá. Escuta só. Se não for essa daqui, vai ficar essa aqui no lugar.

0: essa aqui é a música. Agora vem a história dos, hein, agriculinos.
1: Agriculinos é boi. Eu nunca tinha ouvido falar. Esses que estão se formando em agricultura técnica agrícola, se chamam agriculinos, é?
0: Então tem uma história. Vamos lá. A história dos estudantes de lá de Alegre que tinha esse. Vamos lá. Solta isso aqui. Vamos lá.
2: Opa. Foi Bambuí. Antes que o tempo começasse a contar nossos anos por décadas, a gente contava o dia pelo sino, pela aula, pela lavoura e pela fila do refeitório. Era 1980, 129 agricolinos e três moças valentes para aguentar 126 sujeitos.

Muito bom, muito bom. É um livro, né? É um livro, conta uma história de estudantes de uma turma agricolinos. 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Após o show, com Ernesto Matias, haverá serviço de bar e churrascão aqui, tá? Fechando então o show com Ernesto Matias lá no Tijuco Fest.

Agora aqui, 9h55, deixa ver quem pediu aqui, vamos lá. Bom dia, gostei de ouvir o Daí José, a música é José Planta Sem Raiz. Quero mandar para todos da rádio e para minha amiga Lúcia lá em Alto Caxixe. Frio, muito frio. Então vamos lá, vamos achar aqui esse... O nome da música Planta Sem Raiz, do Odair José.

0: vem comigo.
1: Aqui, deixa. Oh, bom dia, quem mandou aqui pedido, um pedido. Bom dia, toca Dominique. Um abraço, Tata Filete. Trio Esperança.

0: Andiamo che qua si deixa ver quem vai aqui, quem pediu, vamos lá, fecha aqui, abre aqui e...
1: Bom dia, Chico.
0: Bom dia.
1: Toca pra nós Santa Esmeralda, pro bar do Rony aqui, pra ele e a esposa, e pra nós que estamos por aqui.
0: Valeu, menino, então vamos lá. Acho que eu nunca toquei essa música aqui. Eu tinha essa música no meu repertório mental. Mas agora apareceu a oportunidade. Vamos matar a saudade com Santa Esmeralda, Don't Let Me. Tinha uma batida completamente diferente para a época. Ei, violão, oi.

Bom dia. Vamos achar aqui. Bom dia. Vamos lá. Bom dia, Chico. Newsiele. Bom dia. Alto Madalena, toca pra mim no Bon Jovi. Yeah!

9. Nossa, hoje ficou para nós, vamos tocar no forró do nosso amigo Pé de Pano, nossa audiência especial, tem a Sandra Maria Musato, o Pé de Pano e tem outros. Hoje eu vou tocar um forró diferente, Pé de Pano. Hoje é um forró pomerano. Grife do forró, escuta só. Vamos lá, hein? No 4 entra, hein? 1, 2, 3, 4.

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Bom dia, vamos ver aqui. Alguém pediu? Quem pediu? Bom dia. Não, não foi aqui.

Um bom dia pro Sérgio Lazzarini lá em Santo André, São Paulo. Bom dia. Bom dia pra Roseli também, bom dia. Bom dia pro Braulio Forqueto, Braulio

para você que não tô achando aqui. Pronto, onde tá aqui? Vamos lá, bom dia. Toca a música Diana Ross Julio Iglesias. Vamos achar aqui. Diana Ross Julio Iglesias. Então vamos lá. Cadê aqui?

Alô, aqui, ali, lá, colá. Lá e aqui. Vamos lá, vamos lá, vamos lá, vamos lá. Bom dia, eu só tenho a Meneghetti e eu queria mandar a... Penha, bom dia Penha pra você. Manda um feliz aniversário para minha netinha Emily, que mora lá em Portugal. Emily, nossa, que o Papai do Céu te abençoe, os anjos da guarda te protejam pela vida fora, viu?

Agora aqui nas montanhas, Jane. Quem pediu, Jane? Pera, espeta. Muito bem, chegou aqui Marinês, canal. Gosto de ouvir a música de, com Jane. Mississippi, ofereço para todos que curtem e desejo Deus o abençoado final de semana. Bom dia. Cadê aqui? Cadê lá? Aqui. Aqui, Mississippi. Vai.

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E amanhã tem Casa da Cultura, isso dopo la messa que se comisse a Leoto, no Lenove, Leoto, porque amanhã tem crisma, então a missa amanhã é às 8 horas. E depois, então, a gente vai na Casa da Cultura e vai fazer cantarolas e falar de tudo, e então, pronto.

0: Andiamo qua. Sì, sì, un buongiorno para quem? Um buongiorno pro Vaguinho, Wagner, vocês conectam, mandando um abraço lá pro Zé Alício, lá em Lavrinhas, que ele tá, água mineral, né? Trabalha com água mineral, sim, mineral puro, sim, é uma maravilha, beleza? Então, vamos em frente? Vamos.
1: 10h37.
0: Mano, não falasse assim. Mano, gente, né? Ô, Wallace, se abrir a porteira aqui, não, é só algumas exceções, às vezes tem. Deixa pra segunda-feira, eu toco pra você, tá bom? Valeu, aqui, ó. Paulinho Micharia, tá certo.

Um pouquinho de guitarra sempre faz bem. Teenage Club, Fan Club.

Hoje, fã clube Baby Lee. Um bom dia para o pessoal que está fazendo o que? Dio faz fulcruneiro, sim. Estou vendo aqui fazendo o Marcão, o Calimã, o... Hein? Forquito aqui. Mas que bom, hein? Mas enquanto isso, eu vou tocando guitarra. Vamos lá. 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Yeah. Tá fora do tempo. É isso, vamos lá.

0: 10h53. Opa!
1: Deixa eu quebrar um pouco aqui. Alguém pediu aqui. Vamos lá. Bom dia, Chico. Toca a música da cantora Simone. Tô voltando. Ofereço a todos da Relo Joaria Neves. Obrigado, Hélio Ricardo. Vamos lá. Fecha aqui, abre aqui. Andiamo, sim. Ecco.

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O velho e bom Neil Diamond. Sweet Caroline. Um bom dia para nona Cristina Pasti. Ele pediu que o tema da novela Selva de Pedra, 1972. Selva de Pedra. Exatamente. Naquela época, fazia sucesso esta música, que era da trilha sonora.

Bom dia, Ipojucan. Olha, desde aquela travada. Época, opa, desde aquela época que você vê que nós estamos ali nessa mesma situação, não vai, Emílio Pombo? Zé Geraldo, nosso cronista da roça.

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imagina fazer um programa lembrando grandes instrumentistas, cantores e não colocar Mark Knopfler?

Que viene de gente que va. Ecco. Rod Stewart, no velho e bom Rod Stewart. Cantando Creedence.

Vamos à nossa meia hora de música só instrumental? Então, Sada, lembrando da saudosa difusora Cariacica. O José, então, não achei aquela versão que você colocou, que não toca, tá lá, não saiu som de jeito nenhum. Eu fiz outra opção aqui, vou buscar aqui no YouTube, ver se eu consigo, para a gente abrir o nosso músicas só orquestradas.

Tem cantor que não devia entrar no meio aqui, o Chita, vamos lá. Vamos no nosso difusor Cariacica, músicas para o seu almoço? Então vamos lá. Tocamos Chorinho, agora a Orquestra de Pomoriá.

Buongiorno Joaquim Lourenço, buongiorno. E tocando músicas para o seu almoço, lembrando a saudosa rádio Difusora Cariacica. Como Real e Orquestra.

Adesso, eita, bons tempos do trompete, hein? Mário, Orquestra Verde Vale, Dormi é o nome da música. Andiamo. Cita.

Lembrando a saudosa difusora Cariacica, músicas para o seu almoço. Jean-Claude Borelli no trompete, imbatível.

Já que nós estamos nos deliciando com trompete, esse daqui também é muito bom, o Al Corvin. Aqui uma música do tema de, do filme de tema de Lara, né?

Já que a gente está falando de tema de filme, então esse daqui, Zorba o Grego, Frank Purcell e Orquestra.

Fechando o nosso Viajando com a Música, na último bloco, músicas para o seu almoço. Eita. Giuseppe Verdi.

Um bom giorno pro pessoal que tá fazendo açúcar, açúcar mascavo, o Marcão lá no Galpão do Marcão, nossa mãe. Cadê, amor?

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Lembrando que amanhã a celebração começa mais cedo, né? 8 horas. E é dia de missa do Crisma.

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1: 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E a hora certa, 12:01.
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4: O anjo do Senhor anunciou a Maria e ela concebeu do Espírito Santo. Ave Maria, cheia de graça, o Senhor é convosco. Bendita sois vós entre as mulheres, e bendito é o fruto do vosso ventre, Jesus. Santa Maria, Mãe de Deus, rogai por nós, pecadores, agora e na hora de nossa morte. Amém. Eis aqui a serva do Senhor, faça-se em mim segundo a vossa palavra. Ave Maria, cheia de graça, o Senhor é convosco. Bendita sois vós entre as mulheres, e bendito é o fruto do vosso ventre, Jesus. Santa Maria, Mãe de Deus, rogai por nós, pecadores, agora e na hora de nossa morte. Amém. E o Verbo divino se fez carne e habitou entre nós. Ave Maria, cheia de graça, o Senhor é convosco. Bendita sois vós entre as mulheres, e bendito é o fruto do vosso ventre, Jesus. Santa Maria, Mãe de Deus, rogai por nós, pecadores, agora e na hora de nossa morte. Amém. Rogai por nós, Santa Mãe de Deus, para que sejamos dignos das promessas de Cristo. Amém. Oremos. Infundi, Senhor, a vossa graça em nossos corações, para que, conhecendo pela mensagem do anjo a encarnação do Cristo vosso Filho, cheguemos por sua paixão e cruz à glória da ressurreição. Pelo mesmo Cristo, Senhor nosso. Amém. O Senhor esteja convosco. Ele está no meio de nós. Abençoe-vos Deus Todo-Poderoso, o Pai e Filho e Espírito Santo. Amém. Louvado seja nosso Senhor Jesus Cristo. Para sempre seja louvado.

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1: Vocês precisam admitir alguma coisa.

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3: 1:37.
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3: Economize água. Economizar água é uma tarefa bastante simples. Para isso, basta que algumas práticas do dia a dia sejam mudadas. Um dos pontos mais importantes são reduzir o tempo de banho e verificar se há vazamento de água em casa. Além disso, aproveitar a água da chuva e reaproveitar a água da máquina de lavar também são ótimas dicas.
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3: 3:33.
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1: 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Por isso, o apoio da família, principalmente da mãe, é fundamental.
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2: 4:51.
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3: Sempre faça o descarte correto do lixo. Descartar o lixo adequadamente evita a poluição e até mesmo a propagação de doenças. Ao jogar lixo em um terreno baldio, por exemplo, você pode estar contribuindo para o aumento da população de ratos, baratas e até mesmo de mosquitos da dengue. Recicle seu lixo. Essa medida evita o gasto desnecessário dos recursos naturais e ainda ajuda a diminuir a concentração de lixo no ambiente.
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2: 5:55.
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0: 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E a hora certa,
3: 6:26.
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Falqueto Pneus informa a hora certa. 6:55. 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